0: Você tá no cheiro de rosa.
1: Vai aonde? 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

0: 94.
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3: 9:39.
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0: 그렇죠.
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0: Meia-noite 18.
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0: 6:43.
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0: Uma em nove.
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0: 1h39.
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0: 2:40.
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0: 3:39.
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0: 4 e 11.
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0: 4h29.
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0: 5 horas.
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0: 5 e 18.
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0: 5h39.
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0: 6 horas.
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0: ótima manhã pra você que tá curtindo a programação da Rádio V nesse feriadão especial, dia 12 de outubro, Nossa Senhora da Aparecida. E você aqui ligadinho comigo no Despertador até as 8, trazendo música e informação pra você começar a sua manhã bem informado com os patrocinadores, a Carbone, Fiat, Oral Unique, Gran Casa, Supervisa, Atacadista também por aqui. E eu, Léo Betoni, no comando da programação junto contigo.
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0: Jovem Dionísio, com Gilberto Gil em Vamos Fugir, finalizou a primeira sequência aqui do Despertador. Você também curtiu Zara Larsson e antes o Jamiroquai com Seven Days in Sunny June. Bom dia!
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0: E chegando com as notícias do portal RBV, a Space Motion leva uma experiência espacial para Matos Costa. A administração municipal de Matos Costa promoveu ao longo dessa semana uma programação especial em comemoração ao mês da criança, com atividades diversificadas nas escolas e atrações voltadas aos estudantes e à comunidade. O principal destaque ocorreu na quarta e quinta-feira, respectivamente, dia 7 e 8 de outubro, com o projeto Space Motion, um simulador de foguete que proporcionou aos participantes uma experiência tecnológica e virtual imersiva para conhecer o sistema solar e seus planetas. Para você conferir essa matéria completinha, é só acessar portalrbv.com.br. Rádio V 6h23.
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0: Morgan Wallen, nessa vibe boa pro seu feriado, I Got Better, aqui no Despertador. Uma ótima manhã pra você que tá curtindo a programação da Rádio V.
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0: E agora com as informações eu trago o Fabiano, que tá lá na procissão de Aparecida, lá na SC135. Bom dia, Fabiano.
3: Muito bom dia a todos que nos acompanham nesta manhã de segunda-feira, 12 de outubro, feriado nacional, dia da padroeira do Brasil, Nossa Senhora Aparecida e também dia das crianças. E nós falamos direto aqui da SC135 em frente à Videplast e nós destacamos aí a procissão, né, a Romaria levando imagem de Nossa Senhora Aparecida, que saiu lá do bairro Farroupilha às 5 da manhã, né, e percorreu aí o centro de Videira, chegou ao bairro Matriz, a Igreja Matriz, e agora chegando aqui já na entrada da comunidade do bairro Santa Lúcia e seguindo em direção aí à comunidade de Aparecida. É, quando saiu a procissão lá do Farroupilha, eram 30 pessoas ou mais participando, e agora já são centenas e centenas de pessoas que estão juntos, né? Muitas pessoas já passaram na frente, né? Já se dirigiram aí à frente, não aguardaram a chegada da procissão com a imagem. Tem pessoas que preferem ir, né, à frente, outras esperam um pouquinho para ir depois, mas enfim, todas seguindo na mesma direção até a comunidade de Aparecida. É, nesse momento também chove, né? Uma chuva mais forte neste momento. Mesmo assim, as pessoas todas protegidas com seus guarda-chuvas ou capas de chuva, enfim, mas todo mundo participando dessa procissão tão bonita mais uma vez. É, a gente destaca que a dona Catarina Betu, que iniciou essa procissão anos atrás, permanece até hoje, sempre organizando, sempre orientando aí a todos que participam. E a gente segue por aqui acompanhando, né, esse

0: percurso todo até a comunidade de Aparecida. Apesar da chuva, mais uma vez a gente lembra que a movimentação é grande. Acompanhamento da Polícia Militar, também do Corpo de Bombeiros. E tem tudo para ser, apesar da chuva, mais uma vez aí um dia muito bom, né? De fé, de festa também, lá na comunidade de Aparecida. E daqui a pouco, Mineiro, nós voltamos com mais informações de outro ponto aí para falar como está aí a procissão, né? Os romeiros levando a imagem de Nossa Senhora Aparecida. Tá certo? Daqui a pouco eu volto com mais informações.
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1: O tempo agora tá nublado, a temperatura tá marcando 16 graus.
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0: É muito bom ter você aqui na programação da manhã da Rádio V junto comigo no Despertador até às 8.
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0: Muito bem, vamos para uma sequência de músicas. Logo depois vem o horário eleitoral obrigatório.

0: Nah.
1: Horário eleitoral obrigatório e gratuito, conforme Lei 9.504/97.

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4: Bom dia para todos os ouvintes.
5: Tempo instável predomina nesta segunda-feira de feriado, pessoal. Ainda teremos mais um dia com predomínio das nuvens aqui pelo meio-oeste, com condições de chuva em determinados momentos do dia, outros momentos sol de um céu um pouco mais encoberto, temperaturas em torno de 20, 22 graus, não subindo muito, e de maneira um pouco mais pontual, tá? Não é para todas as áreas, algumas trovoadas, algumas descargas elétricas. O tempo, ele permanece instável. Na sequência da semana, a gente tem uma terça-feira que tem ainda condições de chuva amanhã, mas intercala períodos de melhoria, até certas aberturas de sol não dá para descartar no decorrer do dia, mas são momentos, porque em outros o céu fica encoberto e a possibilidade de alguma chuva acaba existindo de novo nessa terça-feira. Com essas aberturas, as temperaturas devem subir um pouquinho mais, 21, 23 graus à tarde. Temperatura essa que sobe um pouquinho mais na quarta, 22, 24 graus, porque é um dia ainda com chance de chuva na quarta, tá? Mas chance pequena, acontecendo poucas áreas, boa parte da quarta-feira, só mais variação de nuvens. Abraço a todos, informações do tempo da Puchalski, Meteorologia.
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0: Rádio Venasher Benfield com Pocket of Sunshine pra fechar mais uma sequência do Despertador de hoje. Você também curtiu Anitta e Katy Perry com Watch It Burn. Uma excelente manhã pra você.
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0: E chegando agora com o giro esportivo e o resultado de alguns jogos que ocorreram ontem pela 30ª rodada do Brasileirão e os jogos que acontecerão hoje. Começando com o Atlético Mineiro, que venceu o Santos por 2-1. O Grêmio e o Inter ficaram no empate nesse Grenal. Já o Palmeiras, no outro rival lá em São Paulo, no Derby Paulista, goleou o Corinthians por 4-1. O Flamengo, no outro Derby lá do Rio, ganhou de 1-0. E o Bahia ganhou do Mirassol de 1-0 também. E falando sobre os jogos que ocorrerão hoje, o Botafogo vai jogar contra o Curitiba, na casa do Curitiba, às 4 horas da tarde. A Chapecoense contra o Atlético Paranaense, às 7h30, e finalizando com Bragantino e Cruzeiro, às 9 horas da noite. Rádio V, 7h41.
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8: Já estamos na última sequência do Despertador. Logo depois, vem o plugado para você curtir na programação da Rádio V.
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0: Finalizando o Despertador com Olivia Rodrigo, The Cure. Antes, CPM 22 e Oriente com o Armandinho em Praieira, no oferecimento da Carbone, Fiat, Hora Única, Gran Casa e o Super Visa Atacadista. O Despertador vai ficando por aqui. Eu volto na programação às 18h30 da tarde no Retrô. Até lá, gente!
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4: Ótima tarde de segunda-feira pra você que tá curtindo a programação da Rádio V pelo rádio, ouvindo também pela internet nesse 12 de outubro, feriado. Parabéns a todas as crianças que estão sempre curtindo a nossa programação. A partir de agora, para as crianças um pouco mais tempo, né? Pra curtir as músicas do passado. Tá no ar o Amnésia, no oferecimento da Lua Gel, Funilaria Gubiani, Supervisa Atacadista e Vinícola Zago. Bora recordar as boas músicas do passado, aquelas que você ouvia quando era criança. Sempre ready pra começar com Sunrise. Boa segunda pra você. 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

0: O som do ano de 2003, Simple Red, na programação do Amnésia. Sunrise, aumenta o volume porque tá chegando a hora do Hits Power.
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0: de Daniel Benfield, Gotta Get Through This, aqui no Hits Power dessa segunda-feira. 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
9: Boa segunda-feira pra você, sintonizada em 102,9. Por aqui tá rolando Amnésia, chegando o som de 1995, mais...

0: Rádio V, o som do Skank, no Amnésia, Canção Noturna, Cássia Eller, Todo Amor Que Houver Nessa Vida e Michael Jackson, They Don't Care About Us.
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0: Tempo nublado em Videira, temperatura 21 graus.
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0: Rádio V, Cidade Negra, a Flecha e o Vulcão do ano 2000, pra gente matar a saudade aqui no Amnésia. Daido com White Flag e Hanson, If Only. 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

0: Rádio V, Capital Inicial, Natasha. Fechando a amnésia dessa segunda-feira, rolou também Anastasia com One Day in Your Life. E o surto, tudo é possível. Boa segunda-feira pra você, obrigado pela sintonia. 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Depois do intervalo tem o Top 102, continue na V.
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2: Segunda-feira, feriado. Bom saber que você está ouvindo a Rádio V pelo rádio em 102,9, ouvindo a gente também de qualquer lugar do mundo, pela internet, pelo nosso site, aplicativo, pela Alexa, tá no ar. 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Até as três a gente vai curtir tudo que tem de novo no mundo da música, tudo que tá bombando, as mais pedidas e as mais tocadas da Rádio V.

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0: Rádio Veia, Ana Castela lançou mais uma pedrada. Imagina o trabalho. Menos é mais com champanhe, Jelly Roll, Hands Up. Tá rolando o Top 102 até as 3 aqui na Rádio Veia. Boa segunda pra você. 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
1: Chegando mais músicas na programação da Rádio V nessa segunda-feira. O som do Israel e Rodolfo, Hoje Não.
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0: No Top 102, rolou também o Lagum, Seu e Só, Israel e Rodolfo, Hoje Não. As mais pedidas, as mais tocadas na programação da Rádio V até as 3, por aqui com o Top 102. 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

0: Rádio V, Ed Hurt com a música Say It, aqui no Top 102, nessa tarde de segunda-feira. Rolou também o Ian com o Dilcinho, A Gente Separou, e Marcos Bellucci, Pena Que Cê Já Namora. Já já tem mais músicas aqui no Top 102. 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

0: 2 dessa segunda-feira, Carly Rae Jepsen, Don't Leave Me On The Dance Floor, em Hungria, com música nova, Disco Voador. Bom feriado pra você que tá curtindo a programação da Rádio V, numa boa, tá aí com a família ou tá trabalhando também. Tamo junto, boa segunda. 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

Rádio V, Bibi Rexha e Painless, acelerando o seu feriadão com New Religion aqui no Top 102. Camisa 10, a música 5 letras e ainda U2 com música nova. Ficou legal demais. Silêncio. 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

0: Rádio Vec, sonzeira do Ted Swims e a música Perfect Man no Top 102, Mensana com Maré, Diego e Vitor Hugo, Moça pra Casar. Boa segunda-feira pra você, bom feriado, bom saber que você tá ouvindo a Rádio V pelo rádio e também pela internet de qualquer lugar do mundo. 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

0: Been By Now, Maneva, Tati Portela, Tempestade, Zé Neto e Cristiano Plano C, aqui no Top 102 dessa segunda-feira, tocando as músicas mais pedidas, as mais tocadas na programação da V e também tudo que tem de novidade pelo mundo. 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

0: Rádio V, Jorge Matheus com Matheus e Cauã, a música Gaivota, Bruno Mars, I Just Might, fechando o Top 102 dessa segunda-feira, no oferecimento de Mercado de Tecidos Leão, da Lago Tintas, Cabeção Automóveis e Supervisa Atacadista. Tô caindo fora, vem aí o Daniel com o Manda Ver, segunda edição na sua tarde de segunda-feira. Aproveite o feriado, sempre curtindo a programação da Rádio V. Abraço do Júnior, tchau, fui!
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0: A partir de agora, tá no ar por aqui a nossa edição do Manda Ver, segunda edição de hoje, desta segunda-feira, hoje feriado, Dia das Crianças, dia de Nossa Senhora Aparecida, e você aí curtindo a programação em todo lugar, tá em casa, fazendo aquela faxina, tá curtindo a programação aí, aproveitando aquela folga para descansar, de repente tá trabalhando hoje, assim como a gente, nós vamos te fazendo companhia e trazendo a melhor programação, e de quebra também, valendo prêmio para você, tá valendo um par de ingressos do Grupo Zine, para você que manda mensagem no 991011828, participa aqui da programação de 102.9, pede aquele som que você quer curtir e claro que a gente vai trazer pra você, hein? Suel, menos é mais, vitamina C, abre a nossa edição do Manda Ver.
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0: Rádio V, Imagine Dragons, com G.I.D., Enemy, tocando por aqui na programação de 102.9, esse é o Manda V, antes Chapter Rowan, Good Look Baby, e ainda Suel, Menos é Mais, Vitamina C também tocou por aqui na nossa programação da Rádio V. Olha só, a gente volta já com mais músicas, dá tempo de você participar ainda aqui na nossa programação, dá tempo de você mandar aí no 991011828, tá só começando a nossa programação. Tá valendo um par de ingressos do Grupo Cine pra você que manda mensagem, curtir aquele cineminha na faixa aí junto com a Rádio V. Então manda aí 991011828, eu volto já com mais músicas aqui na V. Rádio V, 3:16.
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0: Rádio Vem Marcelo Falcão com o Jet Dub System e a música Me Dê Motivo tocando por aqui na programação da Rádio V. Antes, o som de Léo Foguete, Palpite, e ainda o Vitor Clay com O Amor Machuca Demais tocando por aqui na nossa programação da V. Esse é o Manda V, a gente segue por aqui junto do Itália Atacadista até às 5 da tarde e você participa no 991011828 valendo aquele par de ingressos pro Grupo Cine. Você manda sua mensagem, participa com a nossa programação e tá concorrendo aqui em 102.9. Eu volto já com mais músicas, eu volto com a programação de 102.9. Rádio V, 3:30.
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0: Rádio B, o som do Clemenza, a música Voz do Brasil, tocando por aqui em 102.9. Antes, Hungria Hip Hop, só era nós. E ainda rolou por aqui Giana com L7 Lennon e a música Gata Anos 2000. Deixa eu mandar um abraço lá pro Giovanni Tomasi, que tá com a gente, tá curtindo a programação. Tá oferecendo pra sua esposa, Gabriele, o som com o Vitor Clay. Daqui a pouco a gente vai tocar esse som pra você curtir, tá bom? A gente segue por aqui até as 5 com o Manda Ver, pra você participar, pra você concorrer aí a um par de ingressos do Grupo Cine. 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
0: Tempo nublado em Videira, a temperatura vai marcando 20 graus.
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0: Rádio V, o som da banda Malta, música Tempo, tocando por aqui na programação da Rádio V, né? Os caras aí que reuniram com o Bruno Boncini, né? O vocalista original da banda, aquele que fez sucesso no reality da Globo, né? Que estourou aquela vez em 2014, né? E ele mesmo, inclusive, comentou aí, deu uma entrevista, né, dizendo que esse tempo que ele esteve longe da banda, que ele precisou parar, né, que ele estava sofrendo aí com o burnout, né, que é também aí muito frequente também de acontecer aí no cenário da música, né, por conta também, claro, da agenda, da carga de shows, de trabalho. Então, o Bruno Boncini aí comenta, né, que está se lembrando aí o retorno à banda Malta também, né, e aí falando sobre os 10 anos que ficou afastado da mídia e agora tá de volta aí também, claro, comemorando esses 10 anos da banda Malta, né? Da banda Malta. E a gente trouxe por aqui também na programação do Manda Ver, Neil Scapaldi com Forget Me, Rosalind e Snack tocando por aqui na V. Agora tem a música Hits Power de hoje.
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0: Rádio Veia. Essa foi a música Hit Power de hoje pra dar aquela energia extra na tarde da sua segunda-feira. Uma música tão boa quanto tomar um Hit Power Energy Drink, né? Fala sério, bom demais, hein? E você tá com a Rádio Veia, tá curtindo a nossa programação em todo lugar aí? 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

0: Rádio B, esse é o som do Vitor Clay, o sol tocando por aqui, participação do ouvinte que a gente traz por aqui em 102.9, antes teve The Kid Laroi, ainda Lady Gaga e Florida passando por aqui na programação da Rádio B, e claro, você pode e deve participar com a gente aqui no 991011828, tá valendo um par de ingressos do Grupo Cine pra você curtir aqui na programação, pra você faturar aqui junto da Rádio B. Ó, tá rolando em cartaz lá no Grupo Cine aqui de Videira, o filme em comemoração ao 20º aniversário Carros, do Relâmpago McQueen, lembra? Bom demais, icônico. Tá aí em cartaz, em estreia no Grupo Cine. Tem também As Aventuras de Tadeu e a Lâmpada Mágica, uma animação também para você levar a criançada aí e se divertir também. Tem uma comédia, Um Tio Quase Perfeito 3, para você que gosta do gênero. Falando em comédia, tem comédia nacional também, Se Eu Fosse Você 3, também está em estreia no cartaz do Grupo Cine. Para você que gosta do gênero de terror, tem o filme Outra Mãe. Ainda tem também Verity, um drama que também está aí em cartaz no Grupo Cine. E você pode estar acompanhando também A Galinha Pintadinha, o filme. Uma animação também para levar a criançada aí para se divertir lá no Grupo Cine. Você pode participar, ou melhor, você participa e pode faturar um par de ingressos para ir curtir um cineminha aqui no Grupo Cine em Videira. Participa aí, 991011828, e a gente volta já com muito mais aqui na V. Rádio V 419.
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0: De volta por aqui, tem Dilcinho e Paula Fernandes. Me ensina!

0: Rádio V, Rio Negro e Solimões, Gustavo Lima, Hábito Previsível, tocando por aqui na programação da V. Antes, Dilcinho, Paula Fernandes, Me Ensina, também tocando por aqui na programação da Rádio V. A Isabela Gelster tá participando com a gente, pediu outro som do Dilcinho, a música Refém. Daqui a pouco a gente separa pra você curtir aqui na programação, tá bom, Isabela? Tá participando também aí da nossa programação. Tá valendo um par de ingressos pro Grupo Cine e você participa no 99101-1828, interagindo aqui com a nossa programação, curtindo a sintonia de 102.9. E eu sigo junto contigo por aqui com a segunda edição do Manda Ver até as 5. Não sai daí. 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

0: Rádio V, você ouviu o som de Maneva, inevitavelmente tocando por aqui na programação. Antes rolou o som de Natiruts, Morgan & Ted, e a música I Love, e ainda Coldplay com Yellow, tocando por aqui em 102.9. Você tá ligado com a programação? Ó, depois o break tem as últimas e tem também aqui o sorteio de quem vai se dar bem com um par de ingressos para o Grupo Cine.
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0: Muito bem, agora 4h46, o tempo está nublado em Videira, com pancadas de chuvas isoladas, temperatura marcando 20 graus.
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0: Rádio V, o som de Ted Swims com Perfect Man tocando por aqui, fechando a nossa edição do Manda Ver de hoje. Antes teve Menos é Mais, Ficadinha e ainda Dilsinho com Refém, também tocando pra você aqui em 102.9. Obrigado a todo mundo que participou junto com a gente nessa tarde de segunda-feira. Eu vou fazer o sorteio por aqui, agradecendo também aí ao pessoal do Grupo Cine pela parceria, também fornecendo aí o par de ingressos, né, do Grupo Cine pra quem quer curtir um cineminha, participou junto com a gente aí também. E claro, você que quer ir em algum dia específico, vai lá, aproveite aí os filmes em cartaz do Grupo Cine. 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Hoje, quem leva pra casa aí o par de ingressos do Grupo Cine é você, Giovanni Tomasi. Parabéns, Giovanni! Se deu bem, hein? A gente vai mandar mensagem de confirmação pra você. Faturou aí o par de ingressos do Grupo Cine e vai poder estar retirando aqui na recepção da Rádio V e curtindo aquele cinema no capricho aí também. Só você escolher a sessão, escolher o filme e quem vai junto contigo, tá bom? A gente fecha por aqui a nossa edição do Manda Ver, mas eu volto depois do break pra continuar junto contigo aqui na V.
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8: Muito bem, a gente segue por aqui com muito mais sucessos pra você curtir na programação da Rádio V. Daniel Santos vai junto contigo nesse final de tarde, aqui em 102.9. Tem Charlotte Cardin e a música Memories.

Rádio V, John Legend com Actions, tocando pra você aqui em 102.9. É bom demais saber que você está aí curtindo a programação da Rádio V em todo lugar. E a gente volta já com mais músicas nessa super sequência aqui em 102.9. 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

0: Essa é a sua Rádio V com o Retrô, trazendo os melhores sucessos do passado aqui na programação. Você curtiu Shaggy com Boombastic, antes o Bob Marley com The Wailers, em Buffalo Soldier, e na próxima sequência, fique ligado que tem Aerosmith e também Biquíni Cavadão. 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

0: Eu fico muito feliz de ter você aqui na programação junto comigo pra relembrar alguns sons. Green Day, Good Riddance, Time of Your Life. Finalizou mais uma sequência por aqui. Biquíni Cavadão com Dani também passou nessa sequência. A gente vai pro break e logo depois chegam as últimas de hoje.
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4: Eu fico muito feliz de você estar aqui junto comigo, curtindo o melhor do passado no Retrô. Bora pra última sequência?
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0: finalizando o retrô de hoje com The Cure, Friday I'm in Love. No oferecimento da panificadora Novidades, finalizamos o retrô de hoje. Eu volto na programação normalmente às 8 horas no Plugado. Até lá, gente. Bom feriado.
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